0: bom dia a todos! Vamos acordar, gente! O lençol tá caindo no chão! Bom dia a todos os ouvintes, bom dia, Nathalie, bom dia, José. Bom dia, as meninas. Nós somos o Balaio de Coco. Eu falo nós somos porque também eu participo do grupo. Mas antes de apresentar as meninas do Balaio de Coco e continuar a programação de hoje, eu gostaria de dar uma ótima notícia para vocês, ouvintes. É que finalmente Bolsonaro está preso! Uhul! Uma notícia que nós estávamos esperando desde 2018. Então, vou ler aqui um pouquinho para vocês. O Supremo Tribunal Federal, STF, declarou nesta terça que o processo do ex-presidente por golpe de Estado transitou em julgado, ou não seja, não cabem mais recursos. Assim, ele já pode cumprir a pena de 27 anos e 3 meses de prisão. Bolsonaro começou a cumprir a pena em regime fechado na sede da Polícia Federal em Brasília. Ele já estava em prisão preventiva desde sábado 22 por ter violado a tornozeleira eletrônica que usava em prisão domiciliar. E por haver, segundo o STF, risco de fuga. Então, gente, a gente já pode comemorar. Espero que cada vez mais esses ditadores, né, pseudo-ditadores, porque Bolsonaro realmente é um ser realmente indescritível na sua pequenez. Então, vamos agora para coisas felizes. O domingo está lindo, minha gente. Então, depois dos programas, né, de Campus Latino, vocês peguem suas famílias, seus amores, seus cachorrinhos e vão viajar, vão andar no parque, vão pegar um pouco de ar, porque o dia tá lindo. Tá um pouquinho frio, mas tá lindo. Então, meninas, bom dia! Bonjour, bom dia! On a une intégrante du groupe qui ne parle pas portugais. Encore, elle ne parle pas encore, c'est Clémentine. Bonjour Clémentine.
1: Bonjour Solania.
0: Bonjour Gabi.
2: Bonjour.
0: Bon dia Gabi, bon dia Paula.
3: Bon dia.
0: Bon dia Jacinta.
4: Bon dia.
0: Sebla.
5: Bon dia, bonjour.
0: Então, vamos começar então falando, né, sobre a proposta, né, do grupo. O que é quais são os ritmos que o grupo Balaio de Coco tem no repertório, né? Se exprime no repertório, né?
6: Então, a gente é um grupo de música brasileira, né? Mais especificamente, nós tenta tocar o coco, né? Que é uma...
0: Ah, tá.
7: Oh, bom. Agora sim. Bom dia. Nós somos, então, o Balaio de Coco. Nós somos um grupo de coco, né? E também de ciranda. Esses dois ritmos são manifestações culturais do Nordeste do Brasil. E, basicamente, existem... É formado por canto, poesia, dança e percussão. É um estilo musical que recebeu muitas influências indígenas e afro-brasileiras. E a gente traz um balaio, né? Um balaio em português é como se fosse uma cesta, né? Uma cesta com misturas. Então, existem vários tipos de coco e vários tipos de ciranda e a gente propõe uma mistura, né? Dentro de um balaio, né?
0: Exatamente. E nossa versão, né, Gabi?
7: A nossa versão também. De músicas que são tocadas por diversos grupos de coco e diversos cirandeiros. E também tem algumas cirandas que são composição da Solânia.
0: Uma ciranda.
7: Uma ciranda. E então esses dois ritmos, né, a ciranda e o coco, eles são do Nordeste, né, como já falei. E normalmente são a dança também faz parte da música, né, principalmente no coco, porque você é como se você dançasse, é como se fosse um tap dancing brasileiro, né, um sapateado, digamos assim. E o som dos tamancos no chão também fazem parte da melodia da música, né? E outros instrumentos que a gente usa também são a alfaia, né, o tambor, o ganzá. Em alguns cocos é usado o surdo, em outros cocos não se usa se usa o triângulo, em outros não se usa o triângulo. Então tem uma variedade muito grande de cocos que são tocados no Nordeste do Brasil. E a ciranda é uma coisa que é bem interessante de falar também. São dois tipos de música que são dançados em roda. Então há um convite. A ciranda, nós normalmente damos as mãos e é como se fosse uma brincadeira, tanto que é bastante associado com brincadeira infantil, né? E então a gente se dá as mãos e a gente dança e brinca, e é um convite, né, para as pessoas socializarem. É um convite para você brincar. E o coco também é dançado em roda, né? Depois a Paula também pode falar melhor sobre isso. É dançado em roda e existe esse convite, né? Da pessoa que está na meia da roda, ela convida a outra pessoa para dançar e para bater o pé, né?
0: E no Brasil, assim, essas expressões tradicionais, né? Elas são vividas nas periferias, nas favelas, nas comunidades. Então, é muito uma questão de resistência também.
7: Exato.
0: Então, por isso que a gente decidiu, né, com as meninas, de trabalhar esses ritmos e, assim, da nossa maneira. Porque como a gente não vem dessa tradição realmente, a gente faz nossa leitura. Nossa isso. Versão de cada...
7: Com muito respeito
0: de cada música,
7: exatamente.
0: Né? Vamos então para a povoada?

0: Isso aí foi Povoada. Eita, nem esqueci de pegar o nome da autora. É uma baiana, né? Que escreveu essa música maravilhosa, né? Então, agora a gente vai falar um pouquinho sobre o grupo, né? Como é que surgiu o grupo? E agora a gente está com Paula.
1: Bom dia outra vez. O grupo surgiu de uma oportunidade que nós cantamos numa jam, eu, a Solânia e a Sebla, e cantamos a noite inteira, que eu me lembro que você falou, Solânia, você tem onde passar Natal? Vamos fazer Natal na minha casa, que eu imagino que você queria cantar mais na sua casa. E o nome surgiu quando eu vim aqui também dar entrevista ano passado, você falou essa palavra, porque nós somos nordestinas. Você falou, ai, Paula, porque nós nordestinos, sempre para onde nós vamos,

0: E Nordeste é tudo família, é tudo um balaio. Por isso, balaio de coco.
1: Isso. Então, agora a gente vai cantar mais uma musicazinha, né? E depois a gente continua.
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0: Então, essa foi Gavião, Gavião Vovô. E agora eu gostaria de apresentar as meninas. Meninas, vou começar com Clémentine. Assim eu falo em francês. Tá bem? On va présenter, on va commencer à présenter toutes les filles. Ça, et je commence par toi, Clémentine. Bonjour, Clémentine.
1: Je ne parle pas encore portugais, mais ça ne saurait tarder avec un groupe aussi porteur et accueillant que Bahia de Coco. Donc moi, c'est Clémentine. Je chante depuis quelques temps maintenant avec, avec ce formidable groupe. Que dire de plus?
0: Oui. Comment t'es venue dans le groupe?
1: J'ai rencontré Solania dans un cours de chant et elle m'a par la suite présenté le groupe comme un groupe exclusivement féminin et du coup comme la personnalité de Solania est extrêmement rayonnante. J'ai bêtement suivi, mais sans regret.
0: Merci, parce que... Clémentine. Mais toi aussi. Hein.
1: Ah oui, mais franchement, toutes les filles aussi.
0: Oui, toutes les filles, oui. Mais je veux dire, par rapport au cours de chant, c'était que toi et moi. Donc, il y avait d'autres filles, mais elles n'ont pas voulu intégrer. Mais j'ai invité tout le monde, comme une bonne brésilienne. Allez, venez avec nous. Parce que c'est ça, je ne sais pas si on a dit, mais on est un groupe vraiment exclusivement des femmes. Donc, toutes les femmes ouvintes, je ne sais pas comment on dit en français, qui nous écoutent, toutes les femmes qui nous écoutent, sont bienvenues si vous aimez chanter, si vous jouez un instrument de percussion et si vous chantez bien quand même.
1: Et avec de la bonne humeur aussi.
0: Et avec de la bonne humeur, ça c'est le comment on dit ?
1: Essentiel.
0: L'essentiel, oui, le point essentiel. Vamos agora para Gabi. Bom dia, Gabi.
2: Bom
0: Falar
2: dia.
0: Um pouquinho de você, não quer não?
2: É, um pouquinho, né? Eu sou a Gabriela. Foi Paula que me chamou para o grupo, né? Porque ela também já tinha contato com Solania antes. E nós nos conhecemos de outros grupos de percussão, de maracatu e tudo mais. Então, Paula me convidou e eu achei um projeto lindo. E principalmente porque é só composto por mulheres, né? Então, a gente tem o nosso ambiente bem seguro aqui. Então, é isso, assim. Foi um convite da Paula, fiquei muito feliz e topei na hora, assim. Porque é muito bonito, as músicas são bonitas, a percussão é muito bonita. E a ideia do grupo em si é muito, muito legal.
0: Legal. Paula?
3: Só para complementar, a ideia do grupo foi espontâneo, porque inicialmente também participavam homens. Mas teve um dia que a gente ficou sem estúdio e eu disse, vamos lá para casa. Ensaiamos na cozinha com colher de pau. E essa, cadê sua colher de pau, Solana? Eu não trouxe hoje.
0: Não,
3: e colocamos a colher de pau mesmo, em vez da madeirinha do tamanco, nós usamos também a colher de pau, que é esse símbolo da gente estar na cozinha, fazendo um cafezinho, aquela coisa mais íntima entre mulheres, que é muito gostoso. Eu sou Paula Vale. Eu sou pernambucana e paraibana, nasci em Pernambuco, fui criada na Paraíba, em João Pessoa. E estamos aqui, fazendo o que a gente gosta.
0: Pronto, agora

0: Para a Jacinta.
1: Olá, ouve-se? Ah, ouve-se.
0: Sim, sim, está.
1: O meu português não é... Portugal é um bocadinho diferente. Mas pronto, eu sou a Jacinta. Na verdade, Bruxelas introduziu-me a este mundo da percussão e também comecei no maracatu, com a Gabi, com a Paula. E também foi a Paula que um dia falámos e ela me falou deste grupo e eu tinha acabado de comprar um pandeiro e começado a tocar. E fiquei super feliz e me sinto muito honrada por fazer parte deste grupo, principalmente por ser só de mulheres. Eu acho que faltam mulheres percussionistas e na música e no palco. Então, pronto, sempre que ensaiamos, fico mesmo muito, muito feliz.
0: E... Legal. E Sebla?
2: Bonjour. Donc, je suis Sebla, je suis bruxelloise, belgo-burundaise. Mais passionnée, amoureuse de la musique brésilienne depuis très longtemps. Et donc très contente d'avoir rencontré les filles, Solania d'abord, et qui m'a introduite avec Guga, qui m'a introduite en maître du coco au nord-est du Brésil.
0: De Pernambuco.
2: Qui, qui m'ont introduit.
0: Coco do Manuel.
2: Coco do Manuel, oui. Ouais.
0: Et a gente tocou lá no espaço do Paulinho.
2: Pela primeira vez,
0: com sim. Guga.
2: Eu fiquei enamorada, apaixonada.
0: Apaixonada.
2: É, exatamente.
0: Ah, legal. Mas, então a gente vai cantar mais uma agora para vocês, Rosa.
3: Eu só queria falar da autoria de Povoada, do Suede Nunes.
0: Ah, legal, tá, não tinha entendido, Paula. Suede Nunes, Povoada. Rosa?
3: Rosa. Rosa é um coco da Paraíba chamado Coco da Roxa, que é um coco da região de Forte Velho, Santa Rita, Paraíba.

0: Legal, essa agora foi a rosa, né? Não sei de que...
1: Coco da Roxa, domínio público.
0: Coco da Roxa, domínio público. Então, agora a gente... Vou fazer um lembrete, que a gente já está se aproximando para o final, mas vou fazer um lembrete que a gente vai tocar, teremos nossa primeira apresentação, nossa estreia, e nesse momento teremos realmente uma apresentação de uma hora com algumas poesias e nosso repertório. No dia 18 de abril, ainda é o ano que vem, mas eu já começo a
1: agenda está aberta.
0: A agenda está aberta, né? Mas a gente ainda está trabalhando, ainda estamos ensaiando e treinando, né, as percussões e tudo. É, agora a gente também, eu gostaria de abrir para as meninas, quem quisesse fazer algum, falar sobre os projetos, né, os que tem e alguma apresentação que vão fazer.
2: Bom, nós, um grupo de música brasileira aussi, c'est plus samba raiz, que s'appelle Casa Velha. Et bon, pour l'instant, on n'a pas... Peut-être en février, c'est à confirmer. Donc, si vous voulez vous tenir au courant, il y a une page Instagram, Facebook, Casa Velha Música. Voilà, merci.
0: Ah, é isso. E eu esqueci também, a gente esqueceu, né, de falar que a gente também tem uma página no Instagram, uhum. O Balaio de Coco. Então, é Balaio...
1: Balaio de Coco.
0: É, só Balaio de Coco, né? Arroba Balaio de Coco.
1: É.
0: Pronto, arroba Balaio de Coco. Se vocês quiserem ficar informados das apresentações, né, do que nós estamos fazendo, das nossas peripécias, vocês, então... vão lá na nossa página e nos sigam, se quiserem. Coco é resistência, coco é poesia, coco é coletividade. Então, agora a gente vai cantar uma música que é muito, assim, muito importante pra gente, porque fala sobre o feminicídio, sobre a violência contra a mulher, e se chama Seu Grito.

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0: estamos quase chegando no final do programa, mas ainda temos um tempinho. E eu gostaria de falar um pouquinho mais sobre essa questão política do Brasil, né? Aproveitar esse espaço daqui do programa Sarau do Sol, que também é um espaço dedicado à cultura, a cultura popular, né, aos músicos, às fazedoras de arte, né, pouco importa de que área, mas é verdade que eu sempre convido mais pessoas da música tradicional, maracatu, coco, mas breve também convidarei poetas e artistas de cena, né, de teatro e artistas plásticos também. E eu gostaria de avisar também que vou abrir um pouquinho para toda a América Latina e mesmo para várias origens, né? Que eu acho importante ser um espaço assim, como Bruxelas é muito cosmopolita, eu acho que é importante a gente ter essa abertura, né, para várias origens. E eu gostaria de falar sobre essa coisa da política, porque o presidente Lula, ele enfrenta uma grande barreira com um Congresso que, na sua maioria, são a maioria de extrema direita, né? Deputados e senadores. Então, quando Lula veta uma lei que é absurda, como a lei da devastação, aí vem o Congresso e quebra, né, o veto, que é o que está acontecendo agora, está a maior luta, né, lá. Então, infelizmente, é uma política muito feita de uma forma muito corrupta e insana, né? Então, eu gostaria de fazer um pedido para vocês, ouvintes, por favor, nas eleições do ano que vem, aprendam a votar. Por favor, aprendam a votar, se informem, leiam, vejam cada candidato. Vão atrás mesmo, hoje em dia é tão fácil, né, da gente pesquisar. Pesquisem se eles votam a favor do povo, a favor de seus direitos, né? E votem, ajude Lula, porque se Deus quiser, ano que vem vai dar Lula de novo. Meu povo! Então, a Jacinta quer falar?
1: Não, eu sugiro para fazer uma musiquinha mais curtinha para terminar, não?
0: Sim, tá, sim, podemos fazer.
1: Não sei qual.
2: Areia? Não?
0: Vamos aí terminar em música, é porque ainda tem um tempinho, né, para falar. Acho que
1: acho que
0: a música não vai dar mais de, vai dar 4 minutos, Areia, não, né? Não. Mas a gente então vamos fazer o seguinte, vamos nos despedir com sol no coração. A gente já se despede e depois a gente continua com a música Areia, mas a gente, foi um prazer de estar aqui. Obrigada, Natalia, obrigada, José, que estão na regi, né, na técnica hoje. Obrigada a esse espaço do Campus Latino de nos acolher, essa parte de brasileiridade aqui em Bruxelas. E vamos continuar. Bom dia para vocês, bom domingo, aproveite, boa semana, boas festas de fim de ano, por que não? E vamos continuar com Areia.

0: Ainda dá tempo de... Ainda temos 2 minutos de programa. Ainda dá tempo de levar uma outra, né? Uhum. Vamos terminar com música ainda.
1: A janela do dia?
2: É, ok.
1: Tem uma sugestão?
0: É a... É, vai, vai. É,
2: depois.
0: Então, bora janela do dia.
1: Bora.
0: Já não te esperava mais. 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